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1: Todos os anos, em 8 de março, assinala-se em todo o mundo o Dia Internacional da Mulher. É um dia para homenagear a luta pela igualdade entre mulheres e homens e para celebrar o quanto já avançámos nesta matéria. Tudo começou há mais de um século com os movimentos de trabalhadores a exigirem mudanças e a Europa esteve no centro desse processo. Este episódio da série História e Factos destaca os principais momentos que definiram a luta pela igualdade de género. O Dia Internacional da Mulher teve origem nos movimentos de trabalhadores que se desenvolveram no início do século XX. Tudo começou com um grupo de ativistas. Nos Estados Unidos, as operárias do setor do vestuário lutavam por melhores salários, por horários de trabalho mais curtos e pelo direito de voto. Em 1908, 15 mil trabalhadoras marcharam pela cidade de Nova Iorque. No ano seguinte, celebrou-se o primeiro Dia Nacional da Mulher, mas foi na Europa que a ideia realmente ganhou força. Em 1910, numa importante conferência de mulheres socialistas em Copenhaga, a ativista alemã Clara Zetkin apresentou uma ideia ousada. Um dia internacional dedicado à mulher, todos os anos, em todos os países. O objetivo era unir as mulheres de todo o mundo na luta pelo direito de voto, pela igualdade de remuneração e por condições de trabalho justas. As delegadas apoiaram-na sem hesitar. O primeiro Dia Internacional da Mulher oficial celebrou-se um ano depois, em 1911, em vários países europeus, nomeadamente na Alemanha, Áustria, Dinamarca e Suíça. Mais de 1 milhão de mulheres e homens saíram à rua para defender o direito de voto e os direitos laborais das mulheres. Seguiu-se o ano de 1917 e um momento em que tudo mudaria. Em 8 de março, trabalhadoras de Pretogrado, a atual São Petersburgo, entraram em greve, reivindicando algo tão simples como pão e paz. Protestaram contra a guerra, a fome e a opressão. Em poucos dias, a sua ação ajudou a desencadear a Revolução Russa. No final desse ano, as mulheres russas tinham conquistado o direito de voto. Este acontecimento estabeleceu o dia 8 de março como a data oficial do Dia Internacional da Mulher, embora só em 1977 as Nações Unidas o tenham reconhecido oficialmente. Após a Segunda Guerra Mundial, a luta pela igualdade passou a fazer parte da nova Europa. Já em 1957, o Tratado de Roma, o documento fundador da União Europeia, consagrou o princípio de salário igual para trabalho igual. A igualdade de género esteve presente desde o início. Ao longo dos anos, a União Europeia tem adotado políticas de igualdade de género no emprego, na licença parental e no combate à violência de género. Mas os progressos nunca foram em linha reta. As mulheres ainda ganham menos do que os homens pelo mesmo trabalho, continuam subrepresentadas nos cargos de liderança e a violência de género ainda é uma realidade para demasiadas mulheres. Nos últimos anos, o Parlamento Europeu tem desempenhado um papel central na definição da agenda da UE para a igualdade de género. A União deu um passo histórico em 2023, ao adotar regras vinculativas sobre transparência remuneratória. Pela primeira vez, as empresas teriam de demonstrar se homens e mulheres recebem salários iguais pelo mesmo trabalho. O Parlamento também tem estado na vanguarda dos esforços para combater a violência de género. Depois de anos de apelos dos eurodeputados, a União Europeia aderiu finalmente à Convenção de Istambul, um tratado histórico para pôr fim à violência contra as mulheres e à violência doméstica. A Convenção entrou em vigor em 1 de outubro de 2023, apesar de vários Estados-membros da UE não a terem ratificado individualmente. Em 2024, os eurodeputados fizeram história. Aprovaram a primeira legislação da UE especificamente destinada a combater a violência contra as mulheres e a violência doméstica. Foi um grande passo em frente. Mais recentemente, em novembro de 2025, os eurodeputados enviaram uma mensagem clara à Comissão Europeia. É hora de um novo e ambicioso plano para a igualdade de género, abrangendo o período de 2026 a 2030. Os parlamentares solicitaram medidas mais firmes contra a violência de género, o melhor acesso das mulheres aos cuidados de saúde e progressos reais na eliminação das disparidades remuneratórias. Alertaram ainda para a necessidade de proteger os direitos das mulheres, mesmo que alguns países se oponham à igualdade. O Parlamento Europeu também tem trabalhado para aumentar a representação das mulheres na política. Em 1979, quando realizou as suas primeiras eleições diretas e Simone Veil foi eleita presidente, apenas 16% dos eurodeputados eram mulheres. Atualmente, esse número ascende a quase 40%, tornando-o um dos parlamentos mais equilibrados do mundo do ponto de vista do género. Todos os anos, por volta de 8 de março, o Parlamento organiza debates e eventos especiais para reafirmar o seu empenho na igualdade de género. O Dia Internacional da Mulher não é apenas uma data, é um apelo para reforçar a igualdade de género. Passado mais de um século, a luta pelos direitos das mulheres continua e a União Europeia tem um papel fundamental a desempenhar. Porque os progressos nunca acontecem por si só. Precisam de pessoas, precisam de ação. Este podcast foi-lhe apresentado pelo Parlamento Europeu.
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6: Immagina questa scena. È mattino presto e sei alla stazione dei treni. L'odore delle rotaie si mescola al profumo di caffè e brioche. Sul tabellone delle partenze lampeggiano i nomi di città in lingue diverse, a volte con alfabeti diversi. Due amici si salutano, ognuno pronto a seguire la propria strada. Una persona controlla il suo zaino per la terza volta e tu tieni in mano un biglietto che non ha una sola destinazione, ma tante. Un biglietto che non ti chiede dove vai, ma fin dove hai voglia di spingerti. Il tuo pass Interrail.
7: Il programma Interrail è parte integrante della storia europea dal 1972. Si basa sull'idea che gli spostamenti creano legami. Viaggiando per città e stazioni, infatti, capita spesso di incrociare sconosciuti che hanno la nostra stessa meta. In realtà, già dal 1959 esisteva un pass EU Rail che consentiva ai visitatori in arrivo da fuori Europa di spostarsi liberamente in treno in vari paesi del continente. Poiché chi viveva in Europa non ne poteva beneficiare, molti iniziarono a chiedersi come mai non ci fosse un biglietto aperto anche ai residenti. La risposta arrivò nel 1972.
6: Quell'anno ricorreva il 50° anniversario dell'Unione Internazionale delle Ferrovie. Fondata nel 1922 per ricostruire e ricollegare i sistemi ferroviari in Europa dopo la Prima Guerra Mondiale, l'organizzazione festeggiava un traguardo importante e per questo decise di creare qualcosa di profondo e innovativo, un pass ferroviario tutto compreso che permettesse ai giovani di viaggiare liberamente in tutta Europa. Nacque così Interrail.
7: Il biglietto dava ai giovani fino ai 21 anni la possibilità di spostarsi a piacimento in treno in 21 paesi diversi. L'iniziativa riscosse subito un grande successo e vennero venduti circa 100.000 biglietti. La domanda era così alta che l'Unione Internazionale delle Ferrovie decise di rendere l'offerta permanente. E questo non fu che l'inizio della storia di Interrail. Vediamo cosa offre ai giorni nostri.
6: A distanza di più di 50 anni, la portata del programma non ha fatto che aumentare. L'Interrail Global Pass permette ora di viaggiare in 33 paesi, dalle isole greche al circolo polare artico. Sebbene vi siano tariffe ridotte per i viaggiatori al di sotto di 28 anni o sopra i 60, oggi tutti possono ottenere un pass e mettersi in viaggio con Interrail.
7: Partire all'avventura non è mai stato così facile. Basta andare sul sito interrail.eu, scegliere la durata del viaggio, che può variare da qualche giorno fino a 3 mesi, e selezionare il pass più adatto alle tue esigenze. Il biglietto permette di viaggiare in tutta Europa su treni di vario tipo, dall'alta velocità ai regionali e notturni, e anche su alcuni traghetti. Ricorda però che su alcuni treni potrebbe essere necessario prenotare il posto.
6: Puoi scegliere di seguire uno degli itinerari consigliati oppure crearne uno tutto tuo. Il vero vantaggio di questo programma è la flessibilità. Potrai cambiare i tuoi piani strada facendo a seconda di dove ti porterà il viaggio. Puoi prolungare il soggiorno in una città di cui ti innamori, cambiare destinazione o scendere a una stazione solo perché il nome ti incuriosisce. Interrail ti dà la possibilità di partire alla scoperta di nuove mete, al di là delle località turistiche più battute. E anche per chi viaggia da solo, non sarà difficile fare nuovi incontri lungo il tragitto.
7: Questa iniziativa è diventata così popolare che, solo nel 2024, sono stati venduti circa 750.000 pass e percorsi 1,5 miliardi di chilometri. Un altro aspetto da non trascurare è che viaggiare in treno significa scegliere un turismo più sostenibile, riducendo l'impatto dei viaggi sui cambiamenti climatici.
6: A 24 anni, Stefania Schevi è partita, zaino in spalla, dalla sua Grecia per inseguire il sole del Mediterraneo. Armata di provviste e macchina fotografica istantanea, ha iniziato dal nord Italia, proseguendo con la Costa Azzurra, fino ad arrivare alla storica città di Dunkerque. Ascoltiamo il racconto di come Interrail ha cambiato il suo modo di vedere l'Europa.
7: Interrail ha cambiato la mia percezione delle distanze. Dalle suggestive scogliere delle Cinque Terre fino a Ventimiglia, località di confine tra i due paesi, chiudi gli occhi e sei in Francia. Scopri città che paiono distanti secoli l'una dall'altra, per la loro architettura, la cucina, il ritmo di vita, ma allo stesso tempo c'è qualcosa che le unisce. Le piazze iniziano ad avere un aspetto familiare, i caffè sembrano uguali, anche se la lingua è diversa. Le conversazioni girano sempre intorno agli stessi temi: identità, democrazia, futuro. Lingue diverse, ma nel cuore la stessa Europa.
8: Nel
6: 2016 l'iniziativa Interrail è tornata al centro del dibattito politico. Intenzionato a rendere il pass ancora più accessibile, il Parlamento europeo ne ha sottolineato l'utilità nella lotta agli stereotipi e nell'avvicinamento tra i giovani di tutta Europa. L'idea era di vederlo meno come una vacanza e più come un investimento nell'istruzione, nella curiosità e in una comprensione più profonda dell'Europa.
7: Il deputato europeo Manfred Weber ha riassunto l'idea con una domanda.
6: Che ne direste se in futuro l'Unione Europea regalasse a ogni giovane che compie 18 anni un biglietto Interrail affinché possa trascorrere 3 settimane alla scoperta dell'Europa nella sua quotidianità?
7: Nel 2018 questa idea è diventata realtà. Nasce così Discover EU, un programma che offre ai diciottenni un pass Interrail per scoprire l'Europa. Le iscrizioni si aprono due volte all'anno. Basta rispondere a un breve questionario sull'Unione Europea e i vincitori ricevono un biglietto in regalo. L'unica regola è viaggiare in treno. Discovery U è un'iniziativa finanziata dal programma Erasmus+.
6: Quello che era nato come un biglietto tutto compreso è diventato una specie di rito di passaggio. Interrail continua ad essere un invito aperto a chiunque viva in Europa, a prescindere dall'età. Un invito a salire su un treno, attraversare i confini e vivere l'Europa in prima persona, non da uno schermo, ma nel mondo reale. E quindi richiedi il tuo pass e parti subito all'avventura.
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